0: mandava-nos buscar o pão.
1: Sim.
0: É, Maite, a mim, de pequena chamava-me Maite.
1: Uhum.
0: Maite, vai-te me buscar o pão. É, trai 5 pesetas de caramelo, mire. É, para ti. Bueno, eu ia. É, colhe. É, ia-te buscar o pão. E os caramelos levavam-lhes para os rapazes de onde vivia ela.
1: Ai, não eram para vós?
0: Não, ai, para
1: madre.
0: Mim e para nós. É para meus irmãos, nada. É uma vez, chegou um dia e digo eu, Maite, vai-te buscar o meu pão. É calinho. É marchinho para o diabo. E ela veio para arriba. Eu não sabia que estava a minha mãe arriba, estendendo a roupa.
1: Sim.
0: É coge. É, dizia ela, mira a tua prima falar, já fala, é que não sabes falar. Eu disse, eu é uma palavrota, é? Eu cala-te, puta pilete. Minha mãe deu-me um botão na boca.
1: Isso não sei, diria-te, não, é como te chamas, claro.
0: Eu disse, ela, isso não se diria a tua abuela. E depois a minha abuela, a filha da minha abuela, diz, Josefa, não lhe ferras a menino, homem, que não tem culpa. Eu ainda disse a senhora, porra, desde que minha mãe me pegou. Porque sempre tinha o vício, como era o refrão.
1: O vício de pedir, não, na virtude, no vício de pedir, esta virtude de não dar. É isso que diz?
0: Não. Não. Os filhos das minhas filhas, meus filhos, meus netos.
1: Ah, já sei por onde vas. Sim, sim, sim.
0: É os das minhas noras, serão ou não?
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0: 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Eu non sabía que miña nai estaba no fallado estendendo a roupa.
1: Ai,
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1: Agora estamos mirando por eles todo o rato, tratámoslos como se foran como que son, unhas xoias de cristal. 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
0: 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Porque minha prima era mais cotidiana que a mim. Eu disse, coge, deve-me chamar-me a mim e te vai a buscar o pão.
1: Como se fores, ela fazia essas diferenças, não? Como não já eras filha da filha, senão do filho, pois, não?
0: Claro.
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0: 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Eu dizia com a minha boca pequena, desta manhã que te vai a buscar o pão. Eu te vou dizer, manda-os da cesteira que te vai a buscar o pão. A calhe, dá-se